0: 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Em Bandeirantes, 21 graus.
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1: Em Bandeirantes, 20 graus.
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1: Estúdio Casa, 9 horas e 43 minutos.
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1: Em Bandeirantes, 20 graus.

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1: Estúdio Casa, 10 horas e 14 minutos. 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

0: Em Bandeirantes, 19 graus.
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0: Estúdio Casa, 11 horas e 4 minutos. 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

0: Em Bandeirantes, 19 graus.
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0: Estúdio Casa, 11 horas e 21 minutos.

0: de propósito no encontrinho com o Rogerinho e tudo mais.
1: Em Bandeirantes, 28 graus.
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0: Rubio é madeira. Gostei. Vocês são 10 demais. Alô, Sica.
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0: 1:46.
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0: Lisa.
1: A música sertaneja é a mais querida do povo brasileiro. Mas o ano de 2015, a música sertaneja perdeu um dos seus maiores ídolos de todos os tempos. Fomos amigos durante 40 anos. Estou me referindo ao meu grande amigo José Rico. Por isso eu quero convocar vocês pra gente fazer uma homenagem e cantar uma música do Zé Rico. Vamos cantar, gente?
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0: 8:04.
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1: Em Bandeirantes, 17 graus.

0: E a energia do caralho, meu irmão.
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0: Coisa linda.
1: Estúdio Casa, 9 horas e 52 minutos.

0: Merci.
1: Em Bandeirantes, 19 graus.

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0: no beat.
1: Incrível!
0: Mano!
1: Que foi isso, máquina de hit? Obrigado.

0: Zezinho, o maior dó que você tem no violão. Esse aí mesmo.
1: Ela ligou terminando tudo entre eu e ela e disse que encontrou outra pessoa.
0: Oito pessoas.

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1: Em Bandeirantes, 21 graus.
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0: Estúdio Casa, 11 horas e 4 minutos.
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2: Em Bandeirantes, 21 graus.
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1: Em Bandeirantes, 21 graus.
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0: Presta atenção.
1: Põe no Viva Voz esse celular que tá na tua orelha. 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

0: nem entende.
1: Tudo de propósito.
2: Dona da porra toda.
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5: Essa é uma singela homenagem ao grande mestre Arlindo Cruz.

0: barulho aí pro Arlindo Cruz!
1: Em Bandeirantes, 23 graus.

0: Obrigado, meu irmão.
1: Doze horas e 33 minutos.

0: Raça Negra.
1: Doze horas e 56 minutos.

0: Obrigado, Brunão. Tamo junto.
1: É nóis.
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3: Recebam com muito carinho, Luiz Carlos Raça Negra! Raça Negra! Vem pra cá, mestre. Que honra, que moral!

0: que maravilha.
1: Isso é raça negra.
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0: E essa aqui não pode ficar de fora de jeito nenhum.
1: Não mais.
0: Pra gente continuar nesse clima. Se liga aí, se liga aí.

0: Mãe.
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3: A gente já falou de saudade. Agora a gente tem que falar desse marzão aqui, ó. Esse azul sem fim.

0: quê?
1: Fala baixo.
0: Não, peraí, quem é que tá falando?
2: Sou eu.
0: É alguém? Sou eu?
1: É, isso mesmo. Se liga que eu vou te dar um papo agora, Luquinhas.

0: Castela!
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0: Oh!

0: o professor da sofrência. Eu digo kart! Eu digo kart! Salva de palmas, meu kart love!
1: Faz barulho pra Tarcísio, maravilhoso!
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1: Toca, Raul, vai!

0: Alô, alô, meu povo, chegou a hora dele. O garoto que vem pra se apresentar ali pelo Senna.
1: Matheusinho!
2: Mas eu tô na vaquejada.
1: Matheusinho, vem pro Senna.

0: chapéu aí na frente.
1: Faz barulho pra Léo e Rafael.
2: Pelo sangue, tchau.
1: Obrigado, menino.
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0: Vou
1: acabar com vocês.
2: 3:31.
3: Inspirado na nossa história, negão!
0: Sonho de menino!
3: Vamos que vamos!
0: Simbora!
3: Vamos nós!

0: melhor que nós dois, hein, Simone Mendes?
1: Hugo Henrique, coisa linda.
0: Palmas pra Simone aí, São Paulo. Muitas palmas pra
1: ela. Obrigado.
2: Em Bandeirantes, 25 graus.

0: fazendo aquelas paradas.
1: Façam muito barulho pro De Propósito aí.
0: É o Desde Brasa, senhoras e senhores, Brasil.
1: É disso que eu tô falando.
2: Quatro horas e 54 minutos.

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1: Você.
0: Stories na rua falando, hoje tem, vai ter,
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0: balada? Vai, mas não pede.
1: Em Bandeirantes, 25 graus.

Marco, viu? 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Gostei. Vocês são 10 demais. Alô, Sica.